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1: 3:48.
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1: 4:48.

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1: 5:45.
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0: 6:16.
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1: Que história é essa que você quer ter no pintão de artista, meu amigo?
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1: 7:44.
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Opa, vamos que vamos, Indiada. Bom dia, bom dia, bom dia. Como é que tá o teu domingo? Como é que foi teu sábado? Estamos aqui no último dia da Festa Nacional da Dila e também a 11ª Festa do Queijo Artesanal Serrano em Bom Jesus, no nosso Rio Grande do Sul, certo? Vocês curtiram as marcas aí, Fogo de Chão, curtiram também Elis Marenco, Cheia dos Olhos de Campo, os Serranos Baita Macho, Baitaca Perdido de Pai para Filhos, Monarcas Vai Que Vai, Fogo de Chão, Tropeiro Velho. Coisa buena por demais estar aqui apresentando para vocês esse programa que leva a música galponeira até o teu rancho. Você que não veio para Bom Jesus, venha para Bom Jesus, porque aqui tá especial de primeira, certo? Vamos que vamos, dele que dele, Mauro Silva, confie quem te amadrinha, na sequência José Mendes Júnior, As Coisas do Meu Rincão. E cabe música, peça que nós tocamos, gente buena.

0: Opa, buenas, buenas, buenas, indiada. Vocês estão ligados no programa Galpão da Nevasca desse domingo, bueno. Ô, barbaridade, vamos que vamos. O meu amigo Rodrigo também aí tá ligado com a gente. Mando, mando. Opa, eu, o Davi, o Júnior, um abraço pra vocês aí, estamos aqui, meus amigos. Tá aí a gurizadinha, ó. Mas aí que eu me refiro, meu amigo Rodrigo Batata, meu amigo argentino também, valeu argentino, aquele forte abraço, amigo, meu amigo Xerel Souza, o Cervajão, rapaz, onde é que tu anda, Xerel? Onde é que tu tá, homem velho? Ô Goga, tá de rádio ligado com a gente aí ou não? Temos na volta, vamos que vamos, dele que dele, agora são 8h20, Pedro Hortaça, aqui no nome das Luzias, e Luiz Carlos Borges, Mauro Ferreira, marca o Mouro e o Freio de Ouro, vamos deixar aqui, mano.
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5: Olha a hora certa, agora são 8h32. 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

0: Buenas, vamos que vamos, Thiago. Bom domingo pra vocês. Estamos aí no final da festa da Gila. É, final de festa, início de saudade, como diz o ditado. Oh, que coisa, hein? Barbaridade. Desde terça-feira nós estávamos aqui, estamos aqui, né, com o Will. Temos na volteada, na peleja, ontem um muito grande, ontem encheu desbarrar um no outro de tanta gente. É isso aí, bom demais. E hoje, esse domingão, vai ser bem bom também. Pessoal das feirinhas venderam muita coisa, rapaz. Nós vamos ter que ir ali, senão nós vamos ficar sem doce de gelo. Nós vamos ter que estar ali, dar uma chegadinha. Agora com vocês, Chiquinho de Bordoneio, tudo vem do campo, Gaúcho da Fronteira, João de Almeida Neto, Iacuvá, Iacuvum, os mirins, Valeria dos Teus Olhos, certo, gente? Bom dia, bom domingo. E você que se levantou hoje e tá me escutando agora nesse exato momento, eu digo pra vocês, venham pra festa, você tá de rádio ligado aí, ô Leandrinho, rapaz, tá de rádio ligado com a gente, vai tá vindo pra Bom Jesus, tá vindo pra Bom Jesus. Vocês conhecem o Leandro Cruz? O Leandro Cruz é primo do Luciano Cruz, ele é irmão do Bruno e do Nardinho e da Bruna. O Leandro é aquele que jogou 77 armadas no gado mocho de Cupim. Os famosos temidos tubarões que correm no Mato Grosso. É, aí em Sinop, no Mato Grosso. É, não falou chogarrão. Passou boi de todo jeito, rapaz. O nome de Deus, o livro. Deus, né? A hora que reluzia aquela ponta do nariz dele na cancha, minha Nossa Senhora. Bueno, vamos deixar que Vaz marcar.
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Barbaridade Diada, bom dia, chegamos de novo, você que tá ligado com o Padilhão, acabaram de curtir os mirins, Valeria dos Teus Olhos, Gaúcho da Fronteira e João de Almeida Neto, Nhaco, vai Nhaco Fum, e nasce aí também aí Chiquito e Bordoneio, tudo vem do campo. Agora são 8h44, vamos com João Luiz Correia, Arrasta pelo Rincão, Crioulo dos Pampas, Moro Tapado e César Oliveira e Rogério Melo, não é por nada. Quero mandar um abraço lá pra São Joaquim, lá pro Bar Martinez, estão assando uma galinha, uma costela, uma carne de porco, né, Caturrita? Um abraço, Caturrita, um abraço, meu amigo velho. E assim nós seguimos por diante da forma, do estilo que a gente gosta. Hoje é domingo, bom domingo a todos!

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0: com muito orgulho que eu fiz estes versos galponeiros e entreguei com muito carinho para este meu irmão, para este cantor de fundamento da terra dos Marechais.
1: E olha o embalo que vão essas cordionas, mano, velho, ó. Luciano Maia e Nielsen Santos.
0: Verdadeiros defensores da música de raiz,

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4: Olha a hora certa, 9h. 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

junto com o programa, Domingão, né? Desse Domingão aí, show de bola, Galpão da Nevasca, pra você que tá me escutando em algum lugar desse meu Brasilzão, que meu Deus, estamos aqui em Bom Jesus, vamos atracando as marcas gaúchas pra todos vocês que estão com a gente, você que tá lidando, você que tá descansando, você que tá em algum lugar, aquele abraço do Padilhão. Vamos com os Garotos de Ouro, ou de casa, com participação da Libertus, e na sequência, Crioulo dos Pampas, nós temos aqui Vida na Estância, Porca Véia, tá chegando no pedaço, ô barbaridade, vamos deixar aqui as marcas pra esse Domingão, Padilhão.

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1: Bom dia, gauchada do meu pago, peões, prendas, gaudérios e gaudérios, agora são 9h17, estamos aqui em Bom Jesus no último dia de festa, final de festa, início de saudade, vocês curtiram o Porca Aberta, chegando pedaço, crioulo dos pampas, vida na estância e garotos de ouro, ou de casa com participação do Adelar Bertucci e Gilney Bertucci. Agora, pra vocês, Tchê Barbaridade, Tchê Louco, Cujo Teixeira e Luciano Maia, pra Pouque Topo Vento e Leonardo Amarca, Céu, Sol, Sul, Terra e Cor. Vamos que vamos, indiada.

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1: Opa, vamos chegando no pedaço com o digitado Porca Véia. 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
1: Olha a hora, olha a hora, olha a hora, olha a hora, agora são 9:35, vamos que vamos. 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

0: como é que tá sendo o teu domingo aí, pessoal? Tá sendo aquela carne, rapaz? É, Deus que tá sendo fazendo uma carne bem buena. Então aquele forte abraço pra vocês aí, tá bueno? Ô Mendes Mendes, tá de fora hoje? Ah, bicho velho, linda com a cerca, Mendes Mendes é taura, rapaz, é. Então aí, ô Mendes, vou mandar pra tua do Lito Ferreira, a Estância do Costa de Bom Jesus a São Joaquim. Tá bueno, parceiro, velho? Na sequência, nós temos aqui Luiz Carlos Borges, Mão Ferreira, Milongão de Laçarturo, Jolis Correia, Toro Pintado. Na sequência, Cauã Fracão Mil Anos. Ô, oh, que coisa buena. Nós temos Felipe e Marcelinho Nunes, ofício de gaita e gaiteiro. E agora vamos que vamos, parceiro, para mais marca gaúcha para os ouvintes do programa Galpão da Nevasca.
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de casa. De casa. Chegamos, Danda, Domingo Rei Bagual, aqui na nossa Serra do Rio Grande. Bom Jesus, estamos diretamente da festa da Gila. Sabe quem é que tá de grade ligado pra gente? Nosso amigo Charlão também, rapaz. Ô, Charlão, como é que tá, meu velho? Tá bom? Vamos que vamos, seu Adão também, é meu último Adão, tá aí, senhor do Aldo Valida, de cara, pitaria, aí que eu me refiro, gurizada, vamos atracando as marcas nomás, aqui, diretamente, de Bom Jesus, às vezes dá uma cortada na minha fala, porque a internet, tá muito vento, aqui nós estamos, então dá um probleminha, às vezes, nas antenas, na internet, mas nós seguimos do jeito velho. Calma, Fracão, Milanos e Felipe Dias e Marcelinho Nunes, vício de gaita e gaiteiro.

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2: 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Agora são 10 horas.
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0: Olha a hora, 10:01. É a Devasca, a nossa rádio. Buenas, Gal. Temos chegado, né, meu amigo Kerto lá em São Joaquim, ligado com o Patilhão, meu amigo Charlão, assinou a carta, me diz ele que o programa vem pra baguala. Esse bloco vai pra ti também, certo? Meu amigo Will vai sair por aí? Ainda nosso amigo Will tá aí na festa, temos aqui na festa nosso grande amigo Will, rapaz. Ó, o Rodrigo, fotógrafo, um abraço, meu amigo Rodrigo, fotógrafo aqui, grande Taura, rapaz, obrigado, tá ligado com a gente aí, nosso amigo Rodrigo, fotógrafo lá de São Joaquim, aquele forte abraço pra tia Vera Palma também. Alô, tia Vera, como é que tá, tia Vera, tá bem? Um abraço, tia Vera. Will, alguma novidade por aí, meu amigo Will?
1: Claro, Robson Padilha, um bom dia também a todos os nossos ouvintes aí do Galpão da Nevasca. Último dia da festa da Gila, também festa do queijo artesanal serrano. Lembrando, Robson, no sabadão com a baita programação aí, teve jogo de futsal solidário, teve também baile com poetas, show com poetas e boêmios, também teve baile com o grupo Tradição, que foi um espetáculo. E pra fechar a noite aí, Hugo e Castellari na Arena de Shows. Hoje, domingão, agora das 10 horas, missa crioula, missa campeira, inclusive, pra você que tá ouvindo a Nevasca, ainda dá tempo de vir, hein? Dá tempo de vir pra poder conferir a missa, aproveita aquele momento de fé e também agradecimento pelo encerramento de mais uma edição da Festa da Gila. Robson, tô dando uma visitadinha aqui nos espaços, enquanto a missa não começa, tô chegando aqui no Sabor da Mata, fazer uma conversinha com eles, né? Queria que se apresentasse primeiro para os ouvintes da Nevasca FM, falar o que vocês têm à disposição hoje nesse domingão, o que vocês trabalham, contar um pouquinho daí da empresa de vocês, do espaço de vocês também. Bom dia.
2: Bom dia, Will. Bom dia, ouvintes da Rádio Nevasca FM. É uma satisfação muito grande para nós recebê-los aqui em nosso espaço. Então, a Agroindústria Sabor da Mata veio para a Festa da Gila com diversos produtos. Temos o tradicional doce de gila em calda, temos o doce de gila, a rapadura de gila, temos a cuca, temos o pão, temos os biscoitos, vários tipos de biscoito que a gente faz, temos o suco de uva também, produção nossa, e também temos a tradicional rosca de palhada que só se encontra aqui em Bom Jesus, né? Também tem a bijagica, que está sendo muito famosa aqui na Festa da Gila, e quero convidar todos os ouvintes da Rádio Nevasca FM a participar aqui da Festa da Gila e do queijo artesanal serrano. Tem várias atrações, tem muitos espaços para serem visitados, muitas variedades de produtos, né? E a Agroindústria Sabor da Mata nasceu da Festa da Gila, né? Foi daqui que nasceu a nossa agroindústria. Hoje a gente está presente em 9 municípios aqui do Rio Grande do Sul, e foi aqui que a gente teve o início, foi aqui que foi a nossa vitrine, que a gente começou a divulgar o nosso produto, e os clientes que vieram visitar começaram a gostar. Aí a gente foi criando gosto pela fabricação desses produtos, né? E hoje a gente conseguiu formalizar a nossa agroindústria e estamos presentes em vários mercados do Rio Grande do Sul.
1: Que bacana, hein? São muitos produtos que vocês não têm noção. Tem de tudo, como ele já bem explicou aqui. Eu só reforço o convite para você que está ouvindo a Nevasca FM. Está em tempo ainda de vir na festa, né? Passe aqui nos estandes, adquira, porque são produtos daqui da terra, são tudo feito a maior qualidade, tudo delicioso, e você não vai por ter a oportunidade de vir, tá certo?
2: Isso aí, aguardo todos vocês aqui e desejo um ótimo dia a todos vocês. Fazer um bom trabalho aí, Will.
1: Valeu, obrigado. Boas vendas pra vocês também, bons negócios. É isso aí, essa é a 18ª edição da Festa da Gila, também 11ª edição do Queijo Artesanal Serrano. Daqui a pouco a gente traz mais atualizações, né, com mais espaços, conversando mais com a galera, falando sobre essa belíssima festa. Robson, a gente tinha experimentado no outro dia um bolinho de pinhão, gente. Um bolinho de pinhão. Algo bem diferenciado, hein? Bem diferenciado. A gente tinha comentado, tinha falado pra Cris, ela tinha ficado com uma vontade de experimentar. E agora eu vou chegar ali e falar com as meninas do Santo Olho pra poder falar sobre essa especiaria, sobre essa iguaria, que é essa novidade, esse bolinho de pinhão. E que, olha, eu fiquei impressionado. Uma receita de família, uma receita tradicional. Fala sobre esse bolinho de pinhão aí que tá mexendo com o coração da galera. Se apresenta aos ouvintes da Nevasca FM, fica bom, à vontade, bom dia.
3: Bom dia, tudo bem? Bom dia a todos os ouvintes da nossa Rádio Nevasca, que tá fazendo excelente trabalho cobrindo aqui o nosso evento, a nossa Festa da Gila. Então, eu sou a Kathleen. Esse bolinho de pinhão tem sido um sucesso carro-chefe aqui da nossa Festa da Gila, né? Porque, afinal de contas, a nossa terra também é a terra do tropeirismo. E

0: E o tropeiro antigamente utilizava muito do grão de pinhão para se alimentar em suas tropeadas. Então a gente fez esse resgate histórico que também faz parte do nosso município, né? Esse bolinho foi desenvolvido pela minha bisavó na minha família há mais de 40 anos. É uma receita típica da minha família, onde a gente se reunia aos finais de semana para degustar. Ele é um bolinho à base de pinhão e carne moída. Somente isso, não vai nenhuma farinha dentro desse bolinho. E ele, tudo é temperado, ele, né, todos os temperinhos que vão são temperinhos da lavoura, né? Não vai nenhum condimento tipo sazon, esses condimentos industrializados. Ele é temperado somente com sal e os temperinhos verdes da nossa lavoura. E por fora, ele é empanado com a farinha de rosca, também produzida artesanalmente por nós, e fritinho no óleo quente. É uma delícia, uma maravilha. A gente aguarda todos aqui para nessa finaleira de festa vir experimentar, porque restam poucas unidades.
1: Olha, gente, para vocês verem, hein, quem tá ouvindo a Nevasca FM, ela não vai passar receita, não adianta ficar ouvindo aí. É porque é um segredo de família, é algo bem tradicional, mas vocês não estão só com bolinho, vocês têm mais também à disposição, né? Inclusive, mais coisas aqui, artesanato, enfim, coisas feitas de tecido, é isso? Crochê, olha só que bacana, lindíssimo, hein?
0: Isso, a nossa família tem bastante dessa parte histórica, né? Dessa parte antiga que a gente costuma dizer que a nossa atual geração se conhece muito pouco, né? Mas a gente trabalha com amigurumi, a gente tem aqui as nossas soberanas feitas em amigurumi, né? Uma representação delas. A gente tem a gilinha, tem bastante produtos em crochê, como mateiras, suplás, tapetes. Trabalhamos com algumas lembrancinhas, alguns souvenirs personalizados, como copinhos, canequinhas esmaltadas, imã de geladeira, tudo personalizado da nossa festa. E também trabalhamos com algumas bebidas, né? Normalmente a nossa festa da Gila é no inverno, é frio, então a gente se equipou para trazer bebidas quentes, não esperando tanto calor, né? Mas a gente trabalha com café, com um chazinho natural, quentão e chocolate quente.
1: Que bacana, olha só, para você turista, para você da nossa região serrana que tá se direcionando para a festa, tem muita gente que vai aproveitar o domingão para vir, provavelmente tá na estrada, eu tenho certeza que tá sintonizado na Nevasca aí. Quer levar uma lembrancinha, né? Quer aproveitar, levar um mimo daqui do município de Bom Jesus e não deixe também de aproveitar e experimentar o bolinho de pinhão. Meninas, parabéns pelo trabalho, parabéns pela história e boas vendas para vocês.
0: Muito obrigada e obrigada, Rádio Nevasca, por estar sempre sendo nosso parceiro e divulgando o produtor rural aqui do nosso município. Obrigada.
1: Tá certo, até mais, meninas. Bom dia. Olha só que bacana, né? Tá iniciando agora, nesse momento, a missa campeira. Daqui a pouquinho a gente já vai encerrar essa transmissão por conta do momento da transmissão da missa. Tô chegando aqui no cantinho da Gila com essas meninas aqui, que tem várias coisas, não só Gila, mas tem muita coisa de artesanato, né? Muita coisa pro pessoal também. Tem panos de prato, tem toalhas pra quem tá vindo. Dá pra levar um mimozinho aqui pro município de Jesus, né? Bom dia, qual que é o seu nome?
2: Neia. Eu sou representante do cantinho da Gila, né? E a gente já faz tempo que participa da festa. E tá muito boa. A gente convida todo mundo pra vir. A gente tem bastante artesanato, bastante lembrancinha. Temos o doce de gila em calda, a gente tem safadura também. E a gente convida todo mundo que venha prestigiar nossa festa.
1: Certo, obrigado por você. Tá. Tá aí as meninas do cantinho da Gila falando também. Bom, a gente vai tentar abordar o máximo de estandes aqui, mas acaba que estamos chegando na reta final, não conseguimos? Bom, eu tô chegando aqui na Chácara dos Padres, onde tem uns queijos maravilhosos que eu tive a oportunidade de experimentar, uns queijos super diferentes. Aqui do meu lado é quem?
3: Alexander.
1: Seu Alexander Feijão, conta pra nós aí o que vocês têm à disposição. Ainda reforçando o convite pra quem tá vindo pra festa da Gila, pra que passe aqui, né?
3: Bom dia, amigos, ouvintes da Nevasca. Pra nós é satisfação tê-los aqui conosco no nosso evento. Nós estamos falando aqui da Chácara dos Padres. E como você veio tocando no assunto de queijos, vamos falar dos queijos serranos. A nossa região, Campos de Cima da Serra, Gaúcho e Catarinense, é privilegiada por ter nos Campos de Cima da Serra, como é chamada a nossa região, o único queijo com denominação de origem do Brasil e o segundo da América Latina. O queijo serrano é um queijo que nem os próprios mineiros ainda conseguiram fazer um queijo com denominação de origem. Isso significa que os Campos de Cima da Serra, a povoação dos Campos de Cima da Serra, 300 anos atrás, conseguiu trazer na sua raiz, na sua origem, uma receita única e específica, que é o queijo artesanal serrano, um queijo feito com leite cru, ligado de corte, tratado sua pastagem nativa, maturada acima de 1000 metros em tábuas de araucária e com leite da própria fazenda. Isso faz a diferença enorme no sabor do queijo serrano. Por isso, a nossa região e a nossa população gosta tanto do queijo serrano. E o queijo serrano agora, ele começou a ser difundido para todo o Brasil. Hoje nós temos clientes em São Paulo, Rio, Minas Gerais, no Nordeste brasileiro, todo mundo hoje conhecendo já um queijo serrano que saiu do anonimato quando surgiu a legalização do queijo serrano e agora o Brasil requer esse produto maravilhoso que é da nossa região.
1: Seu Alexandre, para quem tá ouvindo a Nevasca FM, tá vindo para a festa da Gila, porque hoje a gente já ficou sabendo que inclusive vários joquinenses, várias pessoas da nossa região serrana tá se dirigindo, aproveitando o final de semana. Vai chegar aqui na Chácara dos Padres, vai encontrar aqui variedades.
3: Aqui na Chácara dos Padres vai encontrar o queijo artesanal serrano, tradicional da Chácara dos Padres, que foi o queijo que ganhou o Mundial em 2021, entrando para o rol dos 15 melhores queijos do mundo. Não é um mérito só da Chácara dos Padres, é um mérito do queijo artesanal serrano. Mas também vai encontrar aqui o famoso queijo flor serrana, que é um queijo de leite semidesnatado, maturado em pétalas de flores comestíveis. Também vai achar aqui um queijo serrano defumado e também vai achar aqui um queijo caruncho, que é um queijo feito somente para dar acabamento em prato. Então convidamos toda a comunidade joaquinense que está nos ouvindo e região, que vem ainda dar tempo de chegar em Bom Jesus. Hoje, com o asfalto, tudo fica bem próximo. Nossas regiões emanadas pelo mesmo gauchismo, pela mesma tradição, pelo mesmo queijo, pelo mesmo orgulho de ser serrano, venham aqui acompanhar a famosa festa da Gila e do queijo artesanal serrano, que nós, bonjesuenses, os esperamos de braços abertos.
1: Muito obrigado por sua fala e parabéns aí, boas vezes para vocês.
3: Muito obrigado a vocês, obrigado ouvintes da Nevasca. Forte abraço.
1: Tá certo, tá aí. Visitando mais um instante, Robson Padilha, eu vou te devolver aí os estúdios, porque né, já iniciou a missa campeira, né? Ah, então o pessoal agora vai para aquele momento de fé, de reflexão. Depois, ao longo da programação da Nevasca, a gente retorna trazendo mais atualizações na festa da Gila. Lembrando, hein? Logo após, a partir da 1h30, começa aí a Orquestra Municipal de Sopros de Bom Jesus. Também às 15 horas tem encontro dos CTGs, integração tradicionalista. Às 16 horas, central da Copa com transmissão vivo na final da Copa do Mundo. Lembrando aí, chope liberado para todo mundo aqui no ginásio poliesportivo. E às 22 horas, encerramento aí da feira aqui no pavilhão. Então, segue daí, Robson.
4: Valeu, valeu, meu amigo Igor. Mas aí, bicho velho, vamos que vamos, né? Às vezes dá uns cortes por causa que a internet, o vento muito forte aqui. Mas vamos seguir com a programação, nós temos aqui Renato Jaguarão, idas e vindas. O Carlos Magrão, lá grande azul, o Zé da Pitangueira. Certo, Gê? Fica aí, nós estamos chegando, tá bueno? Um abraço pra todos vocês aí.

Opa, opa, opa, chegamos de novo, minha gente. 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Agora são 10h32.

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5: Olha a hora, olha a hora, olha a hora, olha a hora. Tá certo, agora são 10h34. A rádio do teu coração. Buenas, indiada. Nós não estamos batendo sinistro, porque aqui no ginásio poliesportivo, nesse exato momento, está sendo realizado a missa crioula. Certo? E por motivo de respeito, a gente não está batendo sinistro. Tá certo, indiada? Vamos, o que vamos, Lourinho? Tá de rádio ligado com o Patinhão. Aquele abraço, meu amigo Lourinho. Azar, bicho velho. Vamos que vamos, né, parceiro? Inventário de campo. Porca Véia, minha fazenda, João de Almeida Leto, as razões do Boca Brava, Itacunha. Meu decam, faz que tal? 10h35, oh, que coisa boa.

barbaridade. De nem adianta, chegamos de novo. Tem mais uma volteada, como se diz o ditado. Vocês curtiram as razões do Boca Brava, Porca Velha, a Fazenda, Inventário de Campo. Aí agora vamos com Itacunha, Peão de Campo.

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Olha o programa campeão dele, esse programa que leva até você. E a música galponeira, né, gente? Festa da Gila chegando na reta final, um sucesso. Barbaridade. Você que não veio, perdeu, hein? E você que tá pensando em vir hoje, venha, porque tá muito bom. Barbaridade. Gente, que festão. Prefeito Lico tá de parabéns. Parabéns, parabéns, parabéns. Ah, coisa boa por demais. Ô Queco, vou mandar, porque é claro que nós vamos mandar. Bora não, mandei a manhã inteira a música pro Queca. Agora que ele ligou o rádio, né, tinha mais barbaridade. Meu amigo Queco Réio, lá em São Joaquim, ligado com a gente, o Formiguinho, o Rafael Flores. Então, como é que estão aí? O Tio Aquilino, Tio Quila. Tio Patilha, me manda a prece do Zé Mendes. Deixa que nós mandamos. É nóis, né, tchê? Nós temos aqui José Mendes, prece, Chiquito e Bordoneio, final de tarde. Mano Lima, a filha do João Ventura. Ah, mas que tal? Ô, Grisa.

0: aqui, meu amigo Will, onde é que você anda, meu amigo Will? Fala pra nós aí, meu amigo. Nosso amigo tá com o Borges, mas pessoal dos bombeiros.
1: Exatamente, Padilhão, os nossos ouvintes da Nevasca FM. Se pudesse dar uma baixadinha, Robson, aí no retorno, senão me atrapalha aqui. Estamos aqui recebendo o comandante do Corpo de Bombeiros do município de Bom Jesus, encerrando a festa, né, com tranquilidade, graças a Deus, pelo menos até o que a gente presenciou com muita calma, uma festa bem familiar. Ainda tá rolando muita coisa, mas é importante a fala de vocês em nome dos bombeiros aqui do município de Bom Jesus. Quero aproveitar também já parabenizar vocês pelo belíssimo trabalho que vem desenvolvendo aí ao longo de todo esse período para trazer segurança, para trazer toda a tranquilidade para que o povo venha para a festa. Claro, sempre com muita responsabilidade. Um bom dia para o senhor.
2: Bom dia. Eu quero agradecer primeiramente a vocês aqui da rádio. É um prazer receber vocês aqui com nós, a Rádio Nevasca. O pessoal aqui escuta bastante vocês, né? E a gente parabeniza vocês aí, tá presente no evento. Graças a Deus, como você falou, que tá tudo certo, né? No momento, finaleira da festa, que o pessoal venha aproveitar a festa, tá bonita a festa, e a gente tá aqui para servir todo mundo, não é só um nem outro, mas é todo o pessoal, a população de Bom Jesus, que a gente faz parte da Corporação de Bom Jesus. Sou comandante Edenilson Borges, que tá no comando hoje nos bombeiros. E o que precisarem da gente, está à disposição.
1: Seu Denilson, durante esses 5 dias de festa, foi tranquilo? Como que foi?
2: A princípio, ontem a gente teve 2 ocorrências. A gente teve uma ocorrência perto de São José dos Ausentes e outra aqui na cidade mesmo. Mas foi tudo tranquilo, graças a Deus, deu tudo certo. Não teve nada de problema, deu tudo certo.
1: E o senhor está com a sua equipe completa aqui, né? Queria que o senhor nominasse cada um que está aqui junto, porque é uma equipe grande, né? Vocês fazem um trabalho todo em conjunto e tem bastante pessoas aqui junto com a gente. Queria que o nominasse quem é que está aqui presente junto com a gente hoje no estúdio.
2: Aqui ainda falta um pouco do meu pessoal. Aqui a gente está só em 3, 6. A Luciane, a Cris, o Eduardo, o Marcelinho e o Nilceu. Aí falta mais o Maurício também, né, o Gabriel, que estão presentes na festa, mas agora no momento não estão com a gente. Mas e tem mais, a total nós temos em 20. Aí eu escalei esse pessoal para vir hoje e tem mais pessoal ainda para participar aí da festa.
1: E eles são todos bombeiros militares, certo?
2: Isso.
1: Voluntários, inclusive.
2: Isso, a gente até no começo ali a gente era voluntário, mas agora a gente é SCAB. A gente serve a Corporação de Vacaria.
1: Que bacana, parabéns pelo trabalho de vocês, tá? É muito importante a presença de vocês na festa. Muito obrigado por ter vindo na Nevasca FM também, deixo aí os microfones à sua disposição.
2: Isso, obrigado, eu que agradeço a oportunidade de estar falando com vocês aqui, e a gente agradece, a gente está à disposição de vocês também.
1: Tá certo, um abraço. Robson Padilha, segue daí com a programação do Galpão da Nevasca nesse domingão. Daqui a pouquinho a gente retorna trazendo mais atualizações, conversando com o prefeito, com a secretária, para fazer o encerramento, né, de grande sucesso da 18ª edição da Festa da Gila, também 11ª edição do Queijo Artesanal Serrano, Padilhão.
0: Valeu, meu amigo Will. É isso aí, vocês ouviram aí as palavras do Borges, aí do Corpo de Bombeiros aqui de Bom Jesus. Seguimos com a programação, vamos combinando previsão.

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1: De casa. Buenas. Gauchada, meu pago. Estamos chegando, né? E agora são 11:36. É a festa da Gila. Final de festa, início de saudade. Mas barbaridade, né, tchê? Vamos demais, meu padrinho Juquinha. Minha padrinha Zenise lá no Bojadinho. Pensa, padrinho, pensa, madrinha. Dizer assim pra mim, padrinho, manda dos serranos, qualquer dos serranos, ela cabe bem aqui no meu rancho. Então vamos dar pra vocês aí mais andanças, meu padrinho. Vamos que vamos, dele que dele.
2: 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Coxilha de Santana, Bento Gonçalves e Galpão.

Opa, valeu, minha gente. Temos chegando no último bloco, né? Nas últimas músicas do programa Galpão da Nevasca. Muito obrigado pela companhia de todos vocês, hein? Ô, barbaridade, vamos com o Chão Farrapo, Tropilha do Minuano, Liberdade Campina, Caro de Boi. Olha a hora agora, são 11h49.

0: Isso aí, então já terminamos o programa da manhã e o programaço da manhã tá aqui com a gente, nosso grande amigo Will. Will, fala pra nós aí.
1: Fala, Robson Padilha, exatamente, encerrando o galpão da Nevasca, né, nessa edição. Então a gente ainda segue ao decorrer da programação da Nevasca, daqui a pouco a gente retorna a qualquer momento, né, você vai curtir o melhor da música sertaneja, que continua no Domingão da Nevasca. A partir de qualquer momento a gente retorna para conversar com os nossos ouvintes, trazendo o encerramento oficial da festa, com a fala do prefeito, a fala da secretária, enfim, de algumas outras autoridades, né? Antes de a gente encerrar, Robson, a gente conversou ainda há pouco com a vice-prefeita Manuela, aí ela trouxe aí uma declaração falando um pouquinho sobre a festa da Gila, o simbolismo desse

0: né, que tem uma gastronomia farta, um povo hospitaleiro. Isso para nós, né, foi o significado da 18ª Festa da Gila e 11ª Festa do Queijo Artesanal Serrano. Tivemos aqui um grande público, né, um grande público não só nos shows, mas presentes durante todos os dias da nossa festa, o que nos traz uma satisfação muito grande. Uma satisfação porque aqui a gente está honrando o que é ser bom jesuense, mostrando para os nossos municípios vizinhos que nós temos o que é de melhor, né? Nós temos uma grande comunidade empenhada em fazer com que Bom Jesus brilhe. Isso, com certeza, nós conquistamos. Em meu nome e em nome do nosso prefeito, também Frederico, eu quero cumprimentar a todos os secretários municipais, a comissão organizadora da festa, os nossos produtores e expositores aqui, né, nessa festa, significou para Bom Jesus, né, um momento tão importante de celebração. Isso, né, vai ficar no nosso coração. Então, agradecemos a cada pessoa que esteve aqui conosco durante todos esses dias, celebrando, né, acreditando que Bom Jesus merece ter momentos especiais. E foi isso que a administração municipal pensou em trazer o melhor para a nossa comunidade, para dentro das nossas condições, com o esforço da nossa equipe, cumprimentar a nossa secretária de turismo também, que capitaneou junto com o prefeito municipal esta festa, secretário municipal da agricultura e matéria, que estiveram aqui junto conosco, né, lembrando aí a potência que é a agricultura, que é o produtor rural aqui no nosso município. Em meu nome, né, só agradecer a cada um de vocês e dizer é que Bom Jesus merece. Bom Jesus merece ter momentos especiais quando nós tivemos a 18ª Festa da Gila e 11ª Festa do Queijo Artesanal Serrano.
1: Tá certo, tá aí a fala da vice-prefeita Manuela, né, falando a toda a comunidade bonjesuense, né, Robson Padilha. Já na finaleira da Festa da Gila, falando da sua importância, do que simboliza a festa, isso é muito bacana, né?
2: É verdade. Olha aí, isso é bom demais, e as lindas palavras bem colocadas aí da nossa vice-prefeita aqui de Bom Jesus, né?
1: Exatamente. Manuela Celos aqui, recebendo nos nossos estúdios também o nosso gerente do Sicredi, como eles costumam falar também lá para nossa região, né? A nossa gerenta, a Kátia, né? Então aqui é nosso gerente do Sicredi. Adriana aqui do município de Bom Jesus, trazendo um pouquinho da retrospectiva desses 5 dias de festa. E claro, já aproveitando, agradecer mais uma vez a parceria de vocês com a Nevasca FM no nosso espaço aqui. Adriana, bom dia.
3: Bom dia, Will. Bom dia a todos os ouvintes, né, da nossa Rádio Nevasca. Hoje ainda está acontecendo, né? E você que não veio, segue o nosso convite. Temos o dia inteiro hoje. Vem antes do jogo. Se você quer assistir, eu sei que tem um espaço preparado aqui para quem quer assistir a final da Copa.
1: Chope liberado.
3: Chope liberado, até onde eu sei, para quem gosta, né? Beba com moderação, né? Para não perder o rumo de casa depois para voltar, né? Mas ainda está acontecendo e eu é meu primeiro ano participando aqui em Bom Jesus da Festa da Gila e do Queijo Artesanal Serrano. E para mim é muita, né, muita cultura, muito aprendizado. Em cada lugar que a gente chega é uma história de vida, história de família, né? E comprei agora uma bijagica, né? Que é tradicional, cultural daqui, né? De Bom Jesus. E o moço, o rapaz que me vendeu, o João, ele disse: essa receita é da minha bisavó. E hoje a avó que tá fazendo e a mãe tava ali e ele que tava atendendo. Então isso me alegra muito, sabendo que a tradição, a cultura e os valores, né, do trabalho, da família, do horário, né, do respeito, continuam sendo cultivados de geração em geração. Quero deixar aqui esse convite para você também chegar. 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
1: Claro, na agência também, né? 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
3: Exatamente, Will. 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E temos um espaço, né, na nossa agência preparado, seja para pessoa física, seja para as empresas da cidade.

0: produtor, né? Pronaf, o médio produtor ou o grande produtor. Temos, né, colegas especialistas em cada área, em cada segmento, prontos para atender e, né, se possível, a gente fazer uma indicação de bons negócios, olhando sempre para frente e, né, pensando, projetando para que a gente possa fazer, né, um enriquecimento. Não é errado nós ganhar dinheiro. Não é errado a gente ir bem financeiramente. Seja dentro da cidade, seja na empresa, ou seja no meio rural, que eu posso e devo continuar trabalhando na minha propriedade, mas com uma condição financeira muito boa, né? E a gente olha para esses projetos, sim.
1: Que bacana. E o Sicredi é daqui da região, né? O objetivo disso é atender também o produtor de uma certa forma, né? Então, que a nossa região aqui é o Sicredi Altos da Serra. Então serve para isso, né, Adriano?
0: Exatamente. O Sicredi iniciou há mais de 120 anos através de uma ideia de um padre que veio para o Brasil e da necessidade, né, das condições difíceis da época. Então se reuniu o padre com essa ideia e alguns produtores, e foi onde nasceu o Sicredi. A nossa cooperativa tem a sede em Tapejara, né, e se chama assim Sicredi Altos da Serra, onde é atendido, né, Bom Jesus, São José dos Ausentes, São Joaquim, que é aqui próximo, né, Lages, Bom Jardim, a gente está olhando também como nossa área de atuação. E logo, logo teremos uma agência também. Então, para você que é de Bom Jardim da Serra e nos ouve, né? Logo, logo teremos uma agência em Bom Jardim da Serra. E temos um olhar, né, de proximidade, olhando para a diversidade da nossa região e aquilo que se enquadra atendendo em cada município. E hoje, né, aqui em Bom Jesus, queijo artesanal serrano, festa da Gila. E a gente se alegra muito em poder estar próximo e entender a realidade de cada município.
1: Adriano, mais uma vez, obrigado pela parceria. A gente também está chegando na finaleira da nossa transmissão, né, ao longo desses 5 dias de festa. A gente só quer agradecer ao Sicredi, especial a você, que é responsável pela agência aqui do município de Bom Jesus, pela parceria.
0: Will, muito obrigado a todos os ouvintes que participam. Reforço o nosso convite. Hoje até tarde, finalzinho da tarde, estaremos por aqui. Não pude vir na festa da Gila, com quem eu falo? Chega na agência, né? Será muito bem-vindo. Um abraço a todos e que a gente possa aproveitar o nosso dia aí.
1: Tá certo, isso aí é a fala do Adriano, gerente da cooperativa de crédito Sicredi aqui do município de Bom Jesus. Dando aquela reforçada no convite, porque ele tá em tempo. Tem, ó, vários joaquinenses já aqui presentes na festa também. Estavam sintonizados na Nevasca, que ouviram a gente fazer, né, Robson, todas as transmissões falando do evento. E hoje vieram para a festa graças à cobertura aí da Nevasca FM. Então a gente quer agradecer também a todos os visitantes. Tem festa rolando ainda, dá para você aproveitar essa finaleira. Então venha para Bom Jesus, Padilhão. Você já tá aqui, né? Você já tá aqui.
2: É verdade, nós já temos aqui. Vocês vêm para Bom Jesus, que ainda dá tempo de vocês aproveitar o máximo. Bueno, então vou me despedir dos amigos por horas, nós podemos entrar a qualquer minuto. Bença minha mãezinha do meu coração, bença meu paizinho do meu coração, te amo muito minha mãe, te amo muito meu pai. Um abraço, um queijo, uma melancia, uma gira de pedir a todos vocês. Fica com a programação da tarde, daqui nós podemos voltar a qualquer momento, hein? Fiquem aí, fiquem aí.
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1: Amanhã, Maraíza. Cadê?

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1: 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Mas manda o que tá no seu coração.
2: Porque se fosse eu falaria mais ou menos assim.
3: Ei, boa noite. 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
1: Lincoln Senna, Parangolé e Léo Santana.
2: Yeah, yeah. 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
1: Essa é hit.

0: recebemos direto da 18ª edição da Festa da Gelo, 11ª Festa do Queijo Artesanal, encerrando, fazendo a nossa última transmissão, fazer o encerramento de mais uma edição, encerrando mais um ano. Queremos agradecer ao nosso querido ouvinte que nos acompanhou, ficou afinado e veio para a Festa da Gila através da Rádio Vasco FM. Aqui do meu lado estão as soberanas da festa, aqui estão encerrando, né, o reinado deste ano, entregando a festa, a rainha Ana e também a princesa Lia Mara. Queria que você, a rainha, falasse um pouquinho do sentimento. Está encerrando, foi cansativo, foi gratificante, como foi mais um ano?
1: Boa tarde, Will, boa tarde, ouvintes da Rádio Nevasca FM. Muito obrigada por mais uma vez você nos dar este espaço, estar aqui conosco na nossa festa, levando as pessoas que estão acompanhando a Nevasca um pouquinho de tudo que está acontecendo aqui hoje. Nossa festa foi maravilhosa, ainda está acontecendo algumas apresentações dos CPGs locais, estamos aqui prestigiando a todos, e o sentimento é de gratidão, de mais um ano que temos um trabalho para que a nossa 18ª festa da Gila e 11ª festa do Queijo Artesanal Serrano fosse um sucesso e fosse um sucesso para a nossa comunidade, para os nossos turistas, para os nossos vizinhos munícipes, para todo mundo que nos acompanhou. Foi cansativo, mas tudo vale a pena, né, para comemorar com a nossa comunidade essa festa, porque a nossa festa da Gila é um presente para a nossa comunidade.
0: Obrigado, rainha. Princesa Liamara, como você entrega esse ano mais uma edição da festa? Como que tá o coração aí?
2: Boa tarde a todos, muito obrigada. O nosso sentimento é de gratidão e muita felicidade. A nossa festa foi um sucesso. Ontem à noite já tivemos 4 shows, a casa lotada. Já fica aí o aviso para ano que vem a nossa festa ser ainda maior, para conseguir comportar um número maior de pessoas. Estamos muito felizes. É o espelho do nosso trabalho, dias de divulgação. Sim, muito cansativo, mas também o nosso sonho sendo realizado.
0: Que bacana, a nossa presidente da CCO, Dona Helena. A princípio eu queria falar comigo, né, Dona Helena, mas não tem, aqui não funciona assim. Se tratando de falar com a Nevasca, falar com os nossos ouvintes, não tem democracia, tá? A senhora vai falar. Foi, como que a senhora entrega também a presidência hoje da CCO? Muita luta, muito trabalho, uma das pessoas que a gente mais via correndo pra lá e pra cá, encerrando uma festa com...
3: Encerra esse evento, muita gratidão no coração. Muita gratidão pelas pessoas que participaram, por vocês que divulgaram. Esse momento só agradecer. E é com sensação de dever cumprido. Muito obrigada.
0: Que bacana. Agora a nossa vice-prefeita, hoje, em nome de toda a administração, né, vice-prefeita, eu quero aproveitar e estender toda a nossa gratidão na Nevasca FM por ter confiado no nosso trabalho, ter confiado na nossa equipe para que a gente pudesse estar aqui, né, levando toda a transmissão de todo o período da festa, trazendo os nossos programas para ser apresentado em loco, né, na Festa da Gila. Então, para nós, muito obrigado. E em nome de toda a administração também, hoje fazendo o encerramento oficial da 18ª edição da Festa da Gila, 11ª edição do Queijo Artesanal Serrano.
1: Uma boa tarde a todos os ouvintes da Rádio Nevasca. Para nós é uma satisfação muito grande. Para a administração municipal, em ter vocês aqui conosco, né, durante todos esses dias, celebrando a nossa festa. A Nevasca, que é uma rádio referência aqui, né, em toda a nossa região, estado de Santa Catarina, Rio Grande do Sul. Então é muito satisfatório para nós, quanto administração, ter vocês aqui. É, desejamos que sempre venham ao nosso município e possam estar aí, né, junto com a nossa comunidade. O sentimento hoje é de agradecer, né, gratidão imensamente a todos os visitantes, a nossa comunidade, a comissão organizadora da festa, nossas soberanas, os expositores, a cada um que confiou em nós, né, estar junto neste momento. A administração municipal, em meu nome, em nome do nosso prefeito Frederico, prefeito Lico, só tem a agradecer, né, agradecer a Deus, agradecer a nossa comunidade, os turistas, visitantes, a todos que estiveram aqui junto conosco nesses dias. A festa ainda está acontecendo, ainda teremos algumas atrações durante este dia, mas conversando com os nossos expositores, as pessoas que estão aqui, o sentimento realmente, né, foi de satisfação de todos. Ontem, com um recorde de público, uma das maiores festas, com certeza, que nós celebramos aqui, e a gente convida, né, para o próximo ano que estejam aqui novamente conosco, né, durante esse ano também teremos mais programações no nosso município, e agradecer mesmo a toda a nossa comunidade. São 113 anos do nosso município, é a forma que nós conseguimos mostrar a nossa gastronomia, a nossa hospitalidade, o que o Bom Jesus tem de melhor. E com certeza, né, é só gratidão.
0: Certo. Quero aproveitar também em nome do Grupo SC, né, dar os parabéns pelo trabalho de vocês, tanto das soberanas, como da administração, né, pela belíssima festa. A presidente da CCO, que não é fácil realizar uma festa dessas proporções. Né, hoje a festa da Gila é referência na região serrana, aqui do São Paulo de Suma Serra. Então, parabéns pra vocês, rainha.
1: Will, gostaria de agradecer, então, o pessoal de São Joaquim, que escutou o nosso convite pela Rádio Nevasca e veio prestigiar nossa festa. Nós tivemos a visita, então, do ex-prefeito João Pagani com a sua família, pessoal da Câmara de Vereadores e as demais pessoas ali também, grupo da terceira idade, outros visitantes que escutaram o nosso convite através da Nevasca e estiveram aqui prestigiando a nossa festa. Então, meu muito obrigado e já fica o convite para o ano que vem.
0: Ah, com certeza, e nos encontramos, né, no ano de 2027, na 19ª edição e 12ª do QG Nacional Serrana. Muito obrigado. Até mais para vocês. Bom, queremos aproveitar também e agradecer aos nossos patrocinadores, né, que tornaram possível a presença da Nevasca FM aqui no espaço da Nevasca FM, na festa da Gila. Então, ao apoio, pode levar, por favor, pode levantar. 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Encerrando mais uma transmissão, encerrando mais uma festa, queremos agradecer a participação de todos. Aqui do meu lado também, agradecer a parceria do meu colega desse festa, Robson, que encerrando de fato oficialmente a transmissão, encerrando junto com a festa da Gil.
4: Valeu, Will, é isso aí, ouvintes e todos aqueles que estão na escuta, a gente fica muito feliz de estar aqui por mais um ano. E graças a Deus, deu tudo certinho. Esta segue grande. E eu quero agradecer primeiramente a Deus pela saúde, pela disposição. E agradecer a Will, agradecer a Rádio Nevasca, agradecer a todo o pessoal que veio aqui para a festa.
0: Com certeza. Parabéns a toda a comunidade Bom Jesus por mais uma festa de sucesso, por mais um aniversário do município. E a gente se despede. E você continua ligado na Nevasca FM, ao decorrer da nossa programação. Tá rolando ainda muita música pra você no final de semana. Tchau, tchau. Até mais.

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1: 4:34.
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1: 6:34.
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16:59. 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

Boa noite a todos. Peço a todos os profissionais da educação, professores, diretores, a se dirigir à porta central para a gente organizar a procissão de entrada dos senhores. Muito obrigado.

0: Louvado seja nosso Senhor Jesus Cristo.
1: Para sempre seja louvado.
0: Boa noite.
1: Boa noite.
0: Sejamos todos bem-vindos, irmãos e irmãs, também vocês que nos acompanham pela Rádio Difusora, pela Rádio Nevasca, na transmissão desta Santa Missa, diretamente aqui da Igreja Matriz. Estamos vivendo a novena em honra de São Joaquim, de Santa Ana, e neste quarto dia da nossa novena, nós queremos acolher os noveneiros desta

Agora uma salva de palmas a todos. Bem forte, bem bonito. E também a São Joaquim. Vamos colocar os padroeiros aqui nos lugares reservados. Aos professores, professoras, podem também tomar assento nos seus lugares. As nossas pastorais também. Colocando aqui o banner, a imagem de São Joaquim, vamos levar até a Capela do Santíssimo, por gentileza. Que alegria quando nos unimos, participando de mais uma novena, desta quarta noite da nossa novena, em honra de São Joaquim, em honra de Santa Ana. E queremos também acolher com muito carinho o padre Dionei Macarini, que é pároco da paróquia Nossa Senhora do Patrocínio, em Campo Belo do Sul. Ele que esteve aqui e agora também mata a saudade, né, padre? Bem-vindo, vamos dar uma salva de palmas ao padre Dionei também. Isto.

0: Louvado seja nosso Senhor Jesus Cristo.
1: Para sempre seja louvado.
0: Boa noite.
1: Boa noite.
0: Que bom hoje, então, nesta noite, nos reunir, como disse o Padre Tiago, matar um pouco da saudade. Alguns rostos já são bem conhecidos, meu, né? Passei aqui nos meus primeiros, as primícias de Padre Novo, né? Passei em São Joaquim, né? E é bom voltarmos. Então vamos iniciar alegres esta noite, esta novena, né? Cantando o sinal da cruz. Música.

0: Que a graça de nosso Senhor Jesus Cristo, aquele que é, que era e que vem, esteja sempre convosco.
1: Bendito seja Deus que nos reuniu no amor de Cristo.
0: Irmãos e irmãs, no início desta novena, desta Sagrada Eucaristia, nós vamos olhar para dentro de nós, reconhecer que nós somos pecador, pecadora, e vamos pedir a Deus, que é Pai, o dono da messe, que perdoe os nossos pecados.

com a mão no seu coração, no teu íntimo, peça a Deus o perdão que você precisa. Ó Deus Pai de infinita misericórdia, olhai os corações de vossos filhos, filhas, presente nesta Eucaristia. Dai a nós, Senhor, arrependidos, o perdão, a graça, a força que procede de vós. Por Cristo nosso Senhor. Amém. Amém. Na alegria do perdão, por esta festa, louvemos.

Senhor, sede propício aos vossos fiéis e benigno, multiplicai neles os dons de vossa graça, para que fervorosos na fé, esperança e caridade, perseverem sempre vigilantes na observância dos vossos mandamentos. Por nosso Senhor Jesus Cristo, o vosso Filho, que é Deus, e convosco vive e reina na unidade do Espírito Santo, por todos os séculos dos séculos. Amém. Tenha a bondade de sentar-se.

Leitura do livro da sabedoria. Não há além de ti outro Deus que cuide de todas as coisas e a quem devas mostrar que teu julgamento não foi injusto. A tua força é princípio da tua justiça e o teu domínio sobre todos te faz para com todos indulgente. Mostras a tua força a quem não crê na perfeição do teu poder e nos que te conhecem castigas o seu atrevimento. No entanto, dominando tua própria força, julgas com clemência, e nos governa com grande consideração, pois quando quiseres, está ao teu alcance fazer uso do seu poder. Assim, procedendo, ensinastes o seu povo que justo deve ser humano, e a teus filhos deste a confortadora esperança de que concedes o perdão aos pecadores. Palavra do Senhor.

0: Leitura da carta de São Paulo aos Romanos. Irmãos, o Espírito vem em socorro da nossa fraqueza, pois nós não sabemos o que pedir, nem como pedir. É o próprio Espírito que intercede em nosso favor, com gemidos inefáveis. É aquele que penetra o íntimo dos corações. Sabe qual é a intenção do Espírito, pois é sempre segundo de Deus, que o Espírito intercede em favor dos santos. Palavra do Senhor.
1: Graças.

Naquele tempo, Jesus contou outra parábola à multidão. O reino dos céus é como um homem que semeou boa semente no seu campo. Enquanto todos dormiam, veio seu inimigo, semeou joio no meio do trigo e foi embora. Quando o trigo cresceu e as espigas começaram a se formar, apareceu também o joio. Os empregados foram procurar o dono e lhe disseram: Senhor, não semeaste boa semente no teu campo? De onde veio então o joio? O dono respondeu: Foi algum inimigo que fez isso. Os empregados lhe perguntaram: Queres que vamos arrancar o joio? O dono respondeu: Não. Pode acontecer que, arrancando o joio, arranqueis também o trigo. Deixai crescer um e outro até a colheita. E no tempo da colheita direi aos que cortam o trigo: Arrancai primeiro o joio e amarrai-o em feixes para ser queimado. Recolhei, porém, o trigo no meu celeiro. Jesus contou-lhes outra parábola. O reino dos céus é como uma semente de mostarda que um homem pega e semeia no seu campo. Embora ela seja a menor de todas as sementes, quando cresce fica maior do que as outras plantas e torna-se uma árvore, de modo que os pássaros vêm e fazem ninhos em seus ramos. Jesus contou-lhes ainda uma outra parábola. O reino dos céus é como o fermento que uma mulher pega e mistura com 3 porções de farinha até que tudo fique fermentado. Tudo isso Jesus falava em parábolas às multidões. Nada lhes falava sem usar parábolas, para se cumprir o que foi dito pelo profeta: Abrirei a boca para falar em parábolas. Vou proclamar coisas escondidas desde a criação do mundo. Então Jesus deixou as multidões e foi para casa. Seus discípulos aproximaram-se dele e disseram: Explica-nos a parábola do joio. Jesus respondeu: Aquele que semeia a boa semente é o filho do homem. O campo é o mundo. A boa semente são os que pertencem ao reino. O joio são os que pertencem ao maligno. O inimigo que semeou o joio é o diabo. A colheita é o fim dos tempos. Os ceifeiros são os anjos. Como o joio é recolhido e queimado ao fogo, assim também acontecerá no fim dos tempos. O Filho do Homem enviará os seus anjos, e eles retirarão do seu reino todos os que fazem outros pecar e os que praticam o mal. E depois os lançarão na fornalha de fogo. Aí haverá choro e ranger de dentes. Então os justos brilharão como o sol no reino de seu Pai. Quem tem ouvidos, ouça.

0: Padre Fernando, querida comunidade, hoje nós continuamos a reflexão de domingo passado, aonde Jesus, né, no Evangelho de São Mateus, capítulo 13, continua sentado na barca, ensinando os seus apóstolos, seus discípulos. E hoje Jesus ele faz uso de mais três parábolas para mostrar, para indicar o reino de Deus, o reino dos céus. Mas a primeira leitura de hoje, do livro da sabedoria, ela mostra um pouquinho do que é a nós, do que somos nós, humanos, que às vezes queremos que Deus, ele haja rápido, né, com rapidez e estirpe, tire do meio de nós, né, o joio, que arranque do meio de nós o mal. E a gente com nossa humanidade, a gente quer resolver isso, né? Quantos de nós já algumas ocasiões não disse, por que o Senhor não elimina com isso? Né? Por que permite que há entre nós o mal? Deus não pensa como nós. Deus, ele espera a conversão do pecador. Ele sabe, ele tem, né, o domínio de tudo, mas ele espera que cada um de nós tome consciência do mau caminho, converta-se e volte à vida. Ele não julga, ele não tira, né, de imediato assim, o mal do meio do mundo. E na primeira leitura, se vocês bem prestaram atenção, né, o povo pede que Deus haja, quer que tire, quer que ele tome a iniciativa. E Deus nos dá, para cada um de nós, né, caminhos, nos dá condições para que nós possamos então vencer o mal, né? Deus não quer a morte do pecador, mas antes quer que ele mude e torne a vida. Primeira leitura deixa bem claro isso para nós. Depois, na segunda leitura da carta de São Paulo aos Romanos, Paulo diz que nós não sabemos rezar. Ele diz que nós precisamos pedir o Espírito Santo, para que então nós possamos vencer o mal, vencer o pecado, estar com o coração pronto, né, fértil. Nós precisamos do Espírito Santo de Deus. Ele vem em nosso auxílio, ele escuta os nossos pedidos, os nossos gemidos, e ele então nos prepara para que nós possamos então, né, ser sementes desse reino. Então devemos sempre pedir o Espírito Santo, essa graça que vem para que todos nós, fortalecidos com essa armadura do Espírito Santo, nós possamos então ser sinais desse reino, ser sinais, né? E para cada um de nós que é chamado, né, pelo batismo, que recebemos esse Espírito Santo que está em nós, que ora por nós, que nos dá força, nós todos fortalecidos devemos então dar sinais aqui no meio da comunidade, começando dentro de casa, lá dentro, sendo essa pequenina semente, para que possamos então com nossas ações fazer a vontade de Deus, ser de Deus, levar ao mundo verdadeiro conhecimento. Então o Espírito Santo, ele nos ensina, ele nos dá condições dessa prática, dessa vivência do Evangelho dentro da comunidade. Depois nós ouvimos então o Evangelho de hoje. E Jesus, bem no comecinho, ele começa então anunciando o reino, e ele diz que o reino dos céus é como um homem que semeou boa semente no seu campo. Todos nós somos essas sementes, semeadas para o bem, semeadas para sermos sinais. Somos imagem, semelhança de Deus. Mas, de repente, alguns se desviam no caminho. E aí, né, a gente, vendo esses que se desviam do caminho, a gente corre até Jesus e diz: Senhor, não semeastes boa semente? Como é que tal fulano, fulana está, né, levando as outras pessoas ao pecado, está desviado? Não é melhor extirpá-los? Não é melhor arrancar? E aí o que que nosso Senhor diz? Não. Deixai crescer. E assim a gente encontra dentro da comunidade cristãos fervorosos que estão lidando, que estão trabalhando para o bem, e a gente encontra muita incredulidade. Muitos que são católicos, que são batizados, mas não vive sua fé. Ao contrário, vive às vezes falando mal, né? Dizendo assim, maledicências, levando as outras pessoas, tirando as pessoas da igreja, né? Falando das lideranças e assim por diante. E aí, né, a gente percebe, às vezes nós que somos fervorosos, dá aquele ímpio, né? Aquela vontade de acabar, né? Quantos de nós já ouvimos, né? Ah, Deus tinha que acabar. Ah, se Deus voltasse. Deus não pensa como nós. Não pensa. Deus é misericordioso. Ele dá tempo para que haja conversão, para que haja mudança. Haja mudança. E nós, né, devemos ter paciência. Ter paciência. É fácil? Não é fácil. Mas nós precisamos ter confiança, de deixar com que Deus haja. Dentro da comunidade, daí nós temos que ser essa pequenina semente, como a sementinha da mostarda. As nossas ações, a gente às vezes diz, mas o que que eu posso fazer perante essas coisas? Com o nosso jeitinho, nós temos que ser esta hortaliça, né? Pequenina, mas com o nosso jeito de ser, com a maneira com que eu levo, conduzo as coisas, eu posso ser esta mostarda que acolhe, que é sinal de Deus, que faz a diferença, que faz com que as pessoas encontrem Deus. Agora pense um pouquinho, como é que eu estou vivendo o meu cristianismo? Como é que eu estou vivendo o meu catolicismo? Às vezes nós espantamos em vez de acolher. Às vezes nós queremos, né, do nosso jeito, transformar as coisas de imediato, não temos paciência, e em vez de acolher, expulsamos. Somos chamados a transformar. Somos chamados com nossa fé pequenina, com nosso jeitinho, nós fazermos com que o reino de Deus seja encontrado em nossas ações. Senão, gente, não vale a pena nós dizer que somos católicos, encher o peito para dizer eu sou cristão, mas as minhas ações não condiz com isso. Ser cristão, colocar a mão na massa, fazer a diferença, assim como aquele fermentinho colocado lá na farinha, que leveda. Isso. que aumenta, né, e que faz com que a massa, né, cresça. Nós somos isso. Nós precisamos fazer a diferença para que a nossa igreja se fortaleça e aí não termos medo do mal, porque sabemos, somos conduzidos pela graça de Deus. Olha o exemplo que nós temos ali na frente: São Joaquim, Santa Ana, os dois avós de Jesus, né? A gente conhece a história deles, sabe que duas pessoas de oração, né, que investiram, né, em Maria, ou seja, deram a Maria a graça para que ela então, consagrada, ela pudesse então gerar a vida, o Senhor da vida. Nós, quando olhamos as imagens dos santos, nós não olhamos para elas para adorar, mas a gente olha para elas como exemplos de vida. E se vocês prestaram bem atenção no finalzinho do evangelho de hoje, o que que diz? Que todos nós, ou melhor, desculpa, não foi do evangelho, mas foi da leitura, que diz assim, que o Espírito Santo, ele nos dá a graça para que todos nós possamos ouvir, né, o chamado, porque Deus se revela a quem? Aos santos. E todos nós somos chamados a ser santos. Quem está aqui dentro dessa igreja que não quer ser santo, está no lugar errado. Sede santos, como eu e o Pai somos santos. Todos nós somos chamados à santidade. Então, esse exemplo, né, dos santos, é para que a gente tome consciência que somos chamados por Deus e todos nós somos chamados a brilhar como o sol no reino de Deus Pai. Somos chamados a isso. E no finalzinho do evangelho diz: quem tem ouvido, ouças. Então, irmãs e irmãos, está nas nossas mãos. Vamos ser semente boa? Vamos dar sinais do reino de Deus? Ou vamos ficar esperando que os outros façam isso? É para nós, é para cada um de nós. Somos chamados à vivência de nossa fé, dar sementes, produzir frutos de qualidade para que nossa igreja continue sendo, né, a igreja una, santa e católica. E cada um de nós, então, com o nosso jeitinho, transformar a realidade ao nosso redor, dando sinais desse reino. Que assim seja. Amém. Então agora nós vamos com a homilia, né? Rezar, renovar então o nosso batismo, fazendo então nossa profissão de fé. Creio em Deus Pai
1: Todo-Poderoso, Criador do céu e da terra, e em Jesus Cristo, seu único Filho, nosso Senhor, que foi concebido pelo poder do Espírito Santo, nasceu da Virgem Maria, padeceu sob Pôncio Pilatos, foi crucificado, morto e sepultado, desceu à mansão dos mortos, ressuscitou ao terceiro dia, subiu aos céus, está sentado à direita de Deus Pai Todo-Poderoso, donde há de vir a julgar os vivos e os mortos. Creio no Espírito Santo, na Santa Igreja Católica, na comunhão dos santos, na remissão dos pecados, na ressurreição da carne, na vida eterna. Amém.
2: E neste momento, mais uma vez, neste quarto dia da nossa novena, vamos apresentar a Deus a nossa prece pela intercessão de São Joaquim, de Santa Ana, rezando através deste canto tão bonito da ladainha. Se você quiser dobrar o joelho ou mesmo ficar em pé, vamos apresentar ao Senhor a nossa prece, a nossa intenção. E hoje quero oferecer essa ladainha pedindo a São Joaquim, a Santa Ana, por todos os profissionais da educação. Temos muitas escolas, colégios em São Joaquim. Muitos são os estudantes. Muitos são os professores, professoras, e com certeza cada uma, cada um tem as dificuldades, momentos de sofrimento. A dedicação que oferecem a cada estudante, cada aula preparada, cada aula oferecida, cada presença, cada dia na escola. Que Deus abençoe cada professor, cada professora. Que Deus abençoe todos os estudantes, diretores, todo o quadro, todas as pessoas. Por isso nós rezamos por todos os profissionais da educação.

0: Senhor Deus de nossos pais, que concedesses a São Joaquim e Santa Ana a graça de darem a vida à mãe do vosso filho Jesus, fazei que, pela intercessão de ambos, alcancemos a salvação prometida ao vosso povo, por Cristo nosso Senhor.
1: Amém.
2: E agora vamos rezar a oração a São Joaquim, a oração de toda a comunidade. Rezemos juntos.
3: São Joaquim, alegre-me de todo o coração convosco, pela vossa glória e por aquela honra única pela qual o Senhor vos escolheu para Pai de Maria, a Mãe de Jesus. Rogai a Deus Pai pelas nossas famílias, que elas sejam a verdadeira igreja doméstica, uma comunidade de vida e de amor, que os casais participem do mistério de unidade, fidelidade e amor fecundo entre Cristo e a Igreja, ajudando na santificação mútua, na aceitação e educação dos filhos. Que os pais sejam para os filhos, pela palavra e pelo exemplo, os primeiros mestres da fé. Que os filhos respeitem, escutem e obedeçam aos pais, honrando-os por toda a vida. Que Deus seja sempre amado e louvado em todos os lares, como foi no vosso.
4: Amém.
2: São Joaquim,
3: rogai por nós.
2: São Joaquim,
3: rogai por nós.
2: São Joaquim.

0: Amém. Amém.
1: Podemos sentar. No altar vamos trazer pão e vinho que queremos oferecer ao Senhor pela gratidão de termos São Joaquim, de termos Santa Ana. E você que traz a sua oferta material, coloque aí nas caixinhas que estão espalhadas pela igreja, ou mesmo pelo QR Code que temos no banco colado à sua frente. Agradecemos a sua generosidade. Cantemos.

0: Orai, irmãos e irmãs, para que a nossa oferta seja aceita por Deus Pai Todo-Poderoso.
1: Receba, Senhor, por tuas mãos este sacrifício, para a glória do seu nome, para o nosso bem e de toda a sua santa igreja.
0: Ó Deus, que no único sacrifício da cruz levastes à plenitude os diversos sacrifícios da antiga lei, aceitai esta oblação das mãos dos vossos fiéis, santificai-a com a mesma bênção que destes à oferta de Abel, a fim de que sirva para a salvação de todos, o que cada um trouxe em vossa honra, por Cristo nosso Senhor.
1: Amém.

verdade é digno e justo, é nosso dever e salvação, bendizer-vos e dar-vos graça, Pai Santo, fonte de verdade e de vida, porque neste domingo festivo nos acolhestes em vossa casa, hoje vossa família reunida para escutar vossa palavra e repartir o pão da Eucaristia, celebra a memória do Senhor ressuscitado, enquanto a humanidade inteira espera o domingo sem ocaso, sem para entrar no vosso repouso. Então contemplaremos a vossa face e louvaremos para sempre a vossa misericórdia. Nesta alegre esperança, unidas aos anjos e santos, cantamos a uma só voz.

Santo, ó Deus do Universo, e tudo o que criastes proclama o vosso louvor, porque por Jesus Cristo, vosso Filho e Senhor nosso, e pela força do Espírito Santo, dais vida e santidade a todas as coisas, e não cessais de reunir para vós um povo, que vos ofereça em toda parte, do nascer ao pôr do sol, um sacrifício perfeito. Por isso, ó Pai, nós vos suplicamos, santificai pelo Espírito Santo as oferendas que vos apresentamos para serem consagradas, a fim de que se tornem o corpo e o sangue de nosso vosso Filho e de nosso Senhor Jesus Cristo, que nos mandou celebrar este

a ser entregue. Jesus, tomando o pão, pronunciou a bênção de ação de graça, partiu e deu a seus discípulos, dizendo: tomai todos e comei, isto é o meu corpo, que será entregue por vós.

Do mesmo modo, ao fim da ceia, ele, tomando o cálice em suas mãos, pronunciou a bênção de ação de graça e deu a seus discípulos, dizendo: tomai todos e bebei, este é o cálice do meu sangue, o sangue da nova e eterna aliança, que será derramado por vós e por todos para a remissão dos pecados. Fazei isto em memória de mim.

0: Meus irmãos e irmãs, mistério de fé e de amor.
1: Todas as vezes que comemos deste pão e bebemos deste cálice, anunciamos, Senhor, a vossa morte, enquanto esperamos a vossa vinda.
0: Celebrando agora, ó Pai, o memorial da paixão redentora do vosso Filho, de sua gloriosa ressurreição e ascensão ao céu, enquanto esperamos a sua nova vinda, nós os oferecemos em ação de graça este sacrifício

Olhai com bondade a oblação da vossa igreja. Reconhecei nela o sacrifício que nos reconciliou convosco. E concedei que, alimentando-nos com o corpo e o sangue do vosso Filho, repletos do Espírito Santo, nos tornemos em Cristo um só corpo e um só Espírito.

0: para alcançarmos a herança com os vossos eleitos, a Santíssima Virgem Maria, Mãe de Deus, São José, seu esposo, os vossos santos apóstolos e gloriosos mártires, nossos padroeiros Joaquim e Ana, e todos os santos que não cessam de interceder por nós na vossa presença.
1: Fazei de nós uma perfeita oferenda.
0: Nós vos suplicamos, Senhor, que este sacrifício da nossa reconciliação estenda a paz e a salvação ao mundo inteiro.

Acolhei com bondade no vosso reino os nossos irmãos e irmãs que partiram desta vida. Queremos lembrar de Gabriel e de Ismênia, que foram sepultados no dia de hoje, e todos os que morreram na vossa amizade. Unidos a eles, esperamos também nós saciar-nos eternamente da vossa glória, por Cristo Senhor nosso. Por ele dais ao mundo todo o bem e toda a graça.

0: guiados pelo Espírito Santo que ora em nós e por nós, elevemos nossas mãos ao Pai, rezando. Pai nosso, que estais no céu, santificado seja o vosso nome. Venha a nós o vosso reino. Seja feita a vossa vontade, assim na terra como no céu. O pão nosso de cada dia nos dai hoje. Perdoai as nossas ofensas, assim como nós perdoamos a quem nos tem ofendido. E não os deixeis cair em tentação, mas livrai-nos do mal. Livrai-nos de todos os males, ó Pai, e dai-nos hoje a vossa paz. Ajudados pela vossa misericórdia, sejamos sempre livres do pecado, protegidos de todos os perigos, enquanto aguardamos a feliz esperança e a vinda de nosso Salvador, Jesus Cristo.
1: Vosso é o reino, o poder e a glória para sempre.
0: Rezemos, irmãos e irmãs, pedindo a paz. Senhor Jesus Cristo, que dissestes aos vossos apóstolos: eu vos deixo a paz, eu vos dou a minha paz. Não olhei os nossos pecados, mas a fé que anima a vossa igreja. Dai-lhe, segundo o vosso desejo, a paz e a unidade. Vós que sois Deus, com o Pai e o Espírito Santo.
1: Amém.
0: A paz do Senhor esteja sempre convosco.
1: Amém.

0: pão vivo que desceu do céu. Se alguém comer deste pão, viverá eternamente. Eis aqui, irmãs e irmãos, o Cordeiro de Deus, Cordeiro este que tira todo o pecado do mundo.
1: Senhor, eu não sou digno de que entreis em minha morada, mas dizei uma palavra e serei salvo.
0: Que o corpo e o sangue de Cristo nos guarde
1: para a vida eterna. Amém.

0: Oremos. Nós vos pedimos, Senhor misericordioso, permanecei junto ao vosso povo e fazei passar da antiga para a nova vida aqueles que iniciastes nos mistérios do céu. Por Cristo nosso Senhor. Amém.
1: Vamos rezar uma Ave Maria, pedindo a Nossa Senhora que cuide do Padre Dionei e também que possamos iniciar bem esta semana com a presença de Jesus e de Maria em nossa vida, em nossa semana. Ave Maria, cheia de graça, o Senhor é convosco. Bendita sois vós entre as mulheres e bendito é o fruto do vosso ventre, Jesus. Santa Maria, Mãe de Deus, rogai por nós, pecadores, agora e na hora de nossa morte. Amém. Rogai por nós, Santa Mãe de Deus,
2: para que sejamos dignos das promessas de Cristo.
1: Podemos sentar um pouquinho, por gentileza. Queremos lembrar, avisar que amanhã, segunda-feira, o quinto dia da nossa novena, às 19h30, a Santa Missa, com a bênção para as famílias, para os casais, noivos e também namorados. O tema de amanhã, São Joaquim é protetor das famílias. Estará conosco o Padre Pablo Roberto de Oliveira, atualmente pároco da paróquia São Cristóvão. Os noveneiros, pastoral familiar, e também as comunidades de São Judas Tadeu, Lomba, o Hospital Sagrado Coração de Jesus e os convidados também, todos os profissionais da saúde, todos os colaboradores também do nosso hospital, todas as pessoas que trabalham nesta bonita missão de cuidar da saúde. Então amanhã, todos os profissionais da saúde. Hoje, agora depois da missa, temos no salão paroquial a apresentação cultural e também a venda de pastel, batata frita, refrigerante, quentão, chocolate quente, cachorro quente, paçoca de pinhão e doces. Então convidamos quem quiser, quem puder, passar aí pelo nosso salão, também nos confraternizar. E assim vamos celebrando a nossa festa, preparando, na verdade, a nossa festa de São Joaquim. Queremos agradecer com carinho a equipe da Legião de Maria. Cada quarta-feira elas estão rezando por tantas intenções. Então, convidamos também quem quiser fazer parte, fazer uma experiência, todas as quartas-feiras, às 15h, lá na Sala Santa Ana, ali no Salão Paroquial. Agradecemos com carinho a presença de todas as legionárias. Também agradecemos os ministros extraordinários da Sagrada Eucaristia, que hoje, durante toda a tarde, também estiveram de retiro lá na comunidade do Boava, e hoje, agora à noite, nesta novena, que Deus os abençoe e que possam sempre ser luz na nossa vida, levando também a presença de Jesus Eucarístico. Nossa gratidão também à Pastoral do Batismo, nossa gratidão também às comunidades do Arvoredo, do Cruzeiro, da Estância do Meio. Interessante que dois São Sebastião, né? É o padroeiro da Estância e o padroeiro também do Arvoredo. Então nós agradecemos com carinho a presença das comunidades. Maria na Legião de Maria, Jesus nos ministros extraordinários da Eucaristia e a nossa grande missão a partir da pastoral do batismo. Olha que beleza, né? Três grandes pastorais que nos ajudam a viver a nossa fé. Com carinho, a equipe se dedica desde a formação dos pais e padrinhos até a celebração aqui na igreja, trazendo vida nova para as nossas crianças ou também até para quem já cresceu através do sacramento do batismo. Os ministros nos ajudando a buscar sempre mais a vida uma vida em Deus a partir da Eucaristia. E também a Legião de Maria, que reza pedindo a Nossa Senhora. Então, são grandes pastorais, movimentos, associações que vão nos fortalecendo e que fortalecem a vida da nossa paróquia. Aos pouquinhos nós vamos pendurando aí os banners e a gente vai percebendo as forças vivas que nós temos em toda a nossa paróquia. Lá no dia 26, todas as pastorais que já vieram e que estarão presentes no domingo, também para lembrar, somos fortes porque somos unidos. Amém? Nossa gratidão às nossas comunidades, como já falei, o Cruzeiro, São Sebastião do Arvoredo e São Sebastião da Estância do Meio, São José e Santa Teresinha, padroeiros do Cruzeiro. Queremos agradecer mais uma vez todos os professores e professoras, diretores, todos aqueles que colaboram na educação. Gostaria que ficassem em pé todos esses profissionais, por gentileza. Tem algum professor aqui ou professora que já está aposentado? Ah, Cecília. Ah, aqui tem mais também. Isto. A Carmen está quase aposentada. Tá bom. O professor, a professora é uma pessoa muito importante na nossa vida. Sim ou não?
0: Sim, sim.
1: A partir do professor e da professora, nós aprendemos muitos passos na vida. As primeiras letrinhas, os primeiros riscos, até escrever as palavrinhas, formar as frases, escrever as redações, um texto bonito, isso nós devemos aos nossos professores. Com certeza você lembra de algum professor, de alguma professora que passou pela sua vida. Pessoas que nos marcaram, pessoas que tiveram paciência. Quem sabe não fomos assim um estudante tão dedicado e o professor precisou nos chamar a atenção dizendo: vamos lá, capriche, você consegue. E aí a gente conseguia, fazia uma grande alegria, ficava muito feliz. Por quê? Porque aprendia com o carinho e a dedicação de cada professor, de cada professora. O nosso pedido a São Joaquim, por isso que eu lembrei na hora da ladainha, é que ele proteja todos vocês, aqueles e aquelas que já estão aposentados, que dedicaram, entregaram a vida pelo bem da educação. E que é tão bonito, né, dizer: ah, aquela lá foi minha professora, aquele lá foi meu professor. E a gente se enche de alegria porque aprendemos ou também porque ensinamos. E pedir a São Joaquim e Santa Ana que abençoe todos aqueles que estão na ativa. Não é fácil, nós sabemos que não. Quando eu fiquei padre, não sei se o padre Johnny lembra, mas o padre Fernando lembra, no dia da minha primeira missa, um padre que hoje já está no céu, creio que esteja, ele dizia para mim, ele pegou o microfone, não estava dentro do protocolo, mas ele pegou o microfone e disse: padre Tiago, vou te dizer só uma coisa. É isso aí mesmo. Tem muito leigo bom, mas tem muito leigo ruim também. E eu lembrei disso agora para dizer: tem muito estudante bom, mas tem cada estudante que dá dor de cabeça. Ai de nós estudantes, se não fossem os professores. Você sabe, você que é professor, professora sabe. E aí quem sabe até agora você lembrou lá daquele estudante que, ih, aquele ali é feroz, é forte. Mas é com o carinho de cada professor, com a paciência de cada professora, que aquela pessoa vai mudando a vida. Por isso, são muitos os estudantes. Eu nem saberia dizer quantos estudantes temos em São Joaquim. Eu fiquei muito feliz pela quantidade aí no dia 7 de setembro, né, o ano passado ainda, no desfile. Quanta gente desfilando, quantos estudantes. Por causa do carinho de cada um de vocês, professores e professoras. Por isso, obrigado. Obrigado pela simplicidade, pela firmeza, pela responsabilidade de nos educar, de educar toda a nossa comunidade. Por isso agora eu gostaria que todos ficássemos em pé e vamos dar uma salva de palmas aos nossos professores. Mais forte, isto. Que cada estudante possa converter o seu coração e ter um gosto mais pelo estudo a partir do seu coração, professor, professora, que ama aquilo que faz. Nós sabemos que não é tão simples nem tão fácil, mas quem ama aquilo que faz, faz de uma forma transformadora. É cansativo? É. Mas quando se faz com o coração aberto, a recompensa vem, não é mesmo? Amém?
0: Amém.
1: Por isso, muito obrigado pela presença de todos os profissionais da educação que estão conosco. E levem para dentro da escola, para dentro do colégio, a partir de hoje, levem mais ainda essa bênção pela intercessão de São Joaquim. Nossa gratidão também ao padre Dionei Macarini, que vem de Campo Belo do Sul, deixou o seu rebanho para estar conosco. Hoje não tem missa à noite lá, né?
0: Não, foi
1: tem.
0: De manhã.
1: Foi de manhã, né? Ficamos muito felizes com a presença do padre Dionei. O padre Dionei foi reitor nosso, né, padre Fernando? De 2000 e...
0: Os cabelos brancos.
1: 2008... Não, foi 2011. Isso. Foi no último ano da teologia e por isso nós deixamos ele de cabelo branco. Né? Porque quando ele chegou aqui em São Joaquim não tinha cabelo branco.
0: Não, era preto.
1: Ele pintava.
0: Não, era preto, já era preto.
1: Padre Dionei, muito obrigado pelo seu carinho, pela sua presença no nosso meio, com certeza nos ajudou e nós rezamos por você. Receba das mãos do nosso festeiro Benoni uma pequena lembrança para que você leve cada vez mais a alegria para todas as pessoas lá na sua paróquia.
3: Deus abençoe, obrigado, tá?
0: Obrigadão. Tá certo. Aqui contigo.
1: Um vinho de São Joaquim para você ser mais feliz ainda.
0: Legal,
1: viu?
0: Muito bom. Deus abençoe. Obrigado. Amém. Obrigado pelo convite, né? Fiquei honrado com esse convite, né? Muito alegre, tá? Obrigado. O padre Tiago estava falando de vocês, professores. E eu brinquei com o padre Fernando ali, eu disse assim, no meu tempo que eu estudava, eu ganhava, era tempo de ganhar estrelinha, né? Os professores davam estrelinha para nós, né? Daí o Fernando disse assim, mas o senhor não deu estrelinha para nós. Eu disse, mas eu dei plantinha, né? Eu dizia para eles, eu dei uma plantinha para eles, né? Para os seminaristas, e eu dizia assim, cuidem, porque se morrer, tu vai embora, né? Não foi? E eles cuidavam de uma plantinha, né? Para ter alguma coisa para se ocupar, né? Porque senão, cabeça vazia, né? Já sabe. Então, né? Ó, são dois padres bons, não são? Hã? Vocês gostam deles?
4: Sim.
0: Viu? Então dá uma salva de palmas para os dois, né? Aí. Eu passei assim na vida dos dois, né? Foi pouco tempo, mas eu digo sempre, né? Eu tinha muito, muito orgulho de ser, né, reitor dos dois. O dia que os dois fizeram o exame de Universa, eu fiz uma festa naquele seminário, né? Desde a saída do quarto dos dois, né? Vocês dois lembram? Desde a saída do quarto deles eu enchi de santo. Todos os santos que eu tinha na casa, no quarto dos seminaristas, eu fiz um corredor de santo até na porta. E plaquinhas, mensagenzinha para os dois. E depois no almoço eu disse para a cozinheira, o que que o Tiago gosta de comer? Faça. O que que o Fernando gosta de comer? Faça. E daí era uma festa. Aí tinha fogos, né, bombinhas, que foi o dia inteiro bomba naquela casa, e tinha muita alegria, assim, mas olha, fiz festa mesmo com os dois, né, daí os dois saíram, os dois, eu não dizia para os outros, né, mas os dois eram os meus braços lá, né, precisava de uma coisa, eles faziam, sempre fazendo, né, nunca chamei atenção,
4: Eu não me lembro mais, sou velho, já não lembro mais. Mas acho que não. Mas assim, foi muito bom tê-los, né? E tenho orgulho de saber que eles são os ótimos padres, que o povo gosta, né? Que eles têm uma pregação incrível, né? Eu disse que o mestre tem orgulho quando o discípulo supera, né? E eu tenho orgulho de vocês dois, por ter sido, né, na vida de vocês um pouquinho, né, o reitor. Obrigado para vocês dois, tá bom? E para a gente encerrar, professores, nunca se esqueçam, vocês são jardineiros no reino do Senhor. Não, nunca se esqueçam. Vocês só dá flor bonita, só temos gente boa se você for bom profissional. Então não tenha medo de fazer podas, porque quando se poda, dá flor. Quando vocês cultivam a plantinha, nós temos profissionais bons. Tem bons padres, tem bons profissionais dentro da cidade. Passou pelas mãos de vocês, vocês são jardineiros do reino de Deus. Então caprichem, sejam bons sempre, bons profissionais, e assim nós teremos bons católicos, bons cristãos, bons operários do reino de Deus, tá bom? Queridos, muito bom ter visto vocês. Fiquem, né, em paz, boa festa, que o coração de vocês transbordem sempre, e não esqueçam, produzam. Sejam, né, produtores do reino de Deus, aonde vocês forem, carregadores do Senhor, tá bom? Obrigado, vamos pedir a bênção de Deus então para nós.
1: Padre Dionei, antes da bênção final,
4: tem a bênção.
1: Eles têm sal e água. Uhum. Você que trouxe a água, você que ganhou o seu sachê de sal, vamos pedir a bênção para a água e também para o sal.
4: Então levantem essas sacolinhas, esses sais, e vamos confiar. Vou pedir para os dois padres virem aqui comigo, faça favor. E nós vamos impor nossas mãos sacerdotais, pedindo ao Senhor da messe e pastor do rebanho, que se digne abençoar esses sais, essas águas, esses objetos que vocês trouxeram para ser abençoado. Estendemos as mãos. Ó Deus Pai de infinita misericórdia, se digneis abençoar esses sais, a água, criaturas vossas, criadas para dar sabor e alimentar a vida de todos nós. Dignai-vos, Senhor, abençoar esses vossos elementos em nome do Pai, do Filho e do Espírito Santo. Amém. E agora a bênção para nós. Vamos lá, nossos padres. O Senhor esteja convosco.
5: Ele está no meio de nós.
4: E desça sobre vocês e permaneça sobre esta paróquia a bênção que vem de Deus, que é Pai, Filho, Espírito Santo. Amém. Deus abençoe. Boa festa. Vamos em paz.

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1: 8:39.

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